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2: É hora de um breve intervalo aqui no Gospelnejo, mas não sai daí. 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
2: 8:35.
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2: 8:36.
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2: 8:36.
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1: 8 horas e 41 minutos.

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0: 8:51.
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0: 8:59.
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2: 9 horas e 13 minutos.

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4: 9:34.
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3: 9 horas e 48 minutos.
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5: Dez horas e 31 minutos.

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0: 11 horas, em ponto.
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0: sabe, está angustiada, triste. Ah, meu Deus, com a tua mão, venha derramar o seu espírito.
1: Ah. Olá, amigos, aceitem a paz do Senhor Jesus. Já está o programa começando aí, já está no ar, o programa Missão de Jesus, programa que é líder em audiência. Este programa é um órgão informativo das igrejas Pentecostal Missão de Jesus e é na direção aí do homem de Deus, consagrado, pastor, presidente e fundador deste ministério, pastor Gilson Sardinha, é o pastor que é o responsável por este ministério, a igreja Pentecostal Missão de Jesus, aí em chama do Espírito Santo. Este homem tem consagrado, um homem que ora e Deus faz um milagre. E é na direção também da pastora Maria de Fátima Sardinha. É o programa ao vivo, a partir de agora, hoje que é segunda-feira. É segunda-feira, dia 12/10/2026. Né, já estamos aí no dia das crianças. Que Deus abençoe todas as criancinhas. Que Deus guarde e livre de todo o mal. Né, parabenizando toda criança nesta manhã no programa Missão de Jesus. Como Jesus diz, deixa vir a mim todas as crianças. Né? Jesus ama as crianças, Jesus ama todos. É, com certeza... É uma felicidade, uma criança, né, uma felicidade. Tamo juntos aí, programa a partir de agora ao vivo, você pode estar participando conosco, né, o programa ao vivo, é o programa que é líder em audiência, esse programa é seu, ouvinte, foi Deus que criou para você. Você pode ligar, você pode mandar a sua mensagem a partir de agora. Atenção, você que está nos ouvindo, você pode participar e interagir conosco nesta programação. Porque hoje nós vamos fazer a oração vencendo o tempo da tribulação. Porque tem o tempo da tribulação, é aquele tempo difícil, né? Então... Com certeza, meu querido ouvinte, daqui a pouco, a partir das 11 horas e 50 minutos, nós já vamos preparando para a oração, vencendo o tempo da tribulação, né? Eu quero que você pegue seu telefone aí, você pode ligar, você pode mandar a sua mensagem de texto. Né, o telefone fixo está na tela aí, você que já ligou seu smartphone aí, você que está nos acompanhando pela internet, pelo YouTube, você também que está nos assistindo aí pela TV, você que ligou seu rádio, um bom dia, que Deus te abençoe. Vamos juntos até meio-dia com esta programação, então você pode participar conosco. Esse programa é seu, ouvinte. Quero dizer para você que nós estamos aqui na expectativa. É, qual a expectativa? A cada dia uma expectativa nova. Que nós estamos vencendo. Que nós estamos aguardando a vinda do Senhor Jesus. Ora vem, Senhor Jesus. Ora vem, Senhor Jesus. E ele diz, eu venho sem demora. Né? Então... Prepara o Israel para encontrar com o Senhor teu Deus. Eu quero que você daqui a pouco, prepare aí para você, prepara seu copo com água, sua fotografia, coloca sobre o rádio, documentos, peça de roupa, porque na oração hoje, vencendo o tempo da tribulação. Quem sabe você está vivendo esse tempo, essa luta, essa dificuldade. Mas eu quero que você liga, pega seu telefone aí, seu smartphone, o WhatsApp ao vivo, para você mandar sua mensagem de texto, porque a irmã Carol, né, que vai anotar os pedidos de oração, a Carol que vai receber aí sua ligação. Nós estamos aí com o WhatsApp ao vivo, 984-63-2064. Ou também você vai ligar no fixo, 62-35-74-2104. É o número do fixo. Atenção! Atenção, ouvinte! Você vai mandar sua mensagem. Ou você vai ligar. Melhor o WhatsApp, é onde muitos estão preferindo aí um meio de comunicação mais rápido, né? Você mandando a sua mensagem, seu pedido de oração. Tá aí o 62, né? 62-984-63-2064. Para você mandar sua mensagem ou você ligar aí no telefone fixo 62-35-74-2104. É o programa ao vivo para você, esse programa é seu. E a oração vencendo o tempo da tribulação. O que, que eu quero dizer para você, meu querido? O salmista, no Salmo 30... ele estava dizendo algo para o Senhor. E ele começa no versículo 1. Exaltar-te-ei, Senhor, porque tu me levantastes, não permitiste que meus inimigos se alegrassem sobre mim. Quer dizer, ele tinha inimigos. Quem não tem inimigos? Você tem seus inimigos. Todos podem ter seus inimigos. Até a Bíblia diz, orai pelos seus inimigos. Não é fácil. É fácil orar para o seu inimigo? Mas a Bíblia fala, né? Aí ele disse, o Senhor Deus meu, te clamei, tu me curaste. Quer dizer, o salmista, ele está dizendo, ó Senhor meu, a ti clamei, e tu me curaste. Então ele estava vivendo um tempo da tribulação. Ele estava vivendo um tempo de doença. E aí ele continuou. Senhor, fizeste subir a minha alma do Seol. E conservaste-me a vida. Dentre os que desceram a cova. E aí continuando. Cantarei louvores ao Senhor, vós que cantai louvores ao Senhor, vós que sois seus santos e louvai o seu santo nome. Aí ele diz no versículo 5, porque a sua ira dura só um momento no seu furor, no seu favor. Melhor dizendo, esta é a vida. O choro pode durar uma noite, mas pela manhã vem a alegria, né? Então, meu querido, quero dizer para você, nós vamos fazer essa oração vencendo o tempo da tribulação, porque vai chegar o tempo da sua alegria. Você que está triste, você que está problemático, o salmista, ele estava dizendo, ó Senhor, tu me curaste, é? Tu me curaste, que maravilha, ó Senhor Deus, meu, a ti clamei e tu me curaste, a ti clamei. E hoje nós vamos fazer a oração, vencendo o tempo da tribulação. O salmista estava vivendo um tempo da tribulação, doença, sofrimento. Ei, eu quero chamar a sua atenção. Ele clamou a Deus, ele falou, a ti, Senhor, clamei e tu me curaste. Quantas pessoas estão doentes? Quantas pessoas estão vivendo um tempo de dor, de sofrimento? sentimentalmente doente, problemas financeiros, problemas na alma, aquela doença na alma, a depressão, a insônia. Ei, qual era o problema do salmista? No Salmo 30, era doença. Ele diz: a ti, Senhor, clamei, tu me curaste. Então, nós estamos falando de dois tempos. O tempo da tribulação e o tempo da alegria. Ele diz: no tempo pode durar uma noite. Tem um tempo, meu querido, que você está vivendo difícil. Você não consegue. Você passa noites e noites sofrendo aquele tempo de sofrimento. Ele está falando da noite. A dor pode... O choro pode durar uma noite. É um tempo de sofrimento. É um tempo de dor. De angústia. Escuridão. Mas ele não disse que você ia viver nessa situação. Não. Ele falou assim: a noite, o choro pode durar a noite. Você pode estar chorando, lamentando. Mas Deus não vai te deixar nesse processo. Deus não vai te deixar no sofrimento, meu amigo. Porque tem promessa. Ele diz: mas a alegria vem pelo amanhecer. Agora, tem que ter fé. Tem que suportar. Jesus disse, olha, Jesus disse lá no livro de João, capítulo 16, 33, no mundo tereis aflições. Ele diz: tenhais paz em mim, diz o Senhor Jesus, tenhais paz em mim, no mundo tereis aflições, mas eu venci o mundo. Então Jesus falou: você tem como, eu venci. Quer dizer, ele já deu uma solução, você vai vencer também. Nós temos que ter atitude, ter ânimo, ter coragem. Tá chorando por quê? É o problema? É a luta? É o problema familiar? Você tá cansado. Nós estamos falando de dois tempos. O tempo do choro, o tempo da noite. Mas ele falou do tempo da alegria. Você ter alegria com Jesus. No mundo tereis aflições, mas tem de bom ânimo, eu venci. Agora, você pode também acreditar. O salmista, ele expressou toda a alegria e chamou as pessoas também e disse: cantai louvores ao Senhor, vós que sois seus santos, louvai ao seu nome. Quer dizer, cantai louvores ao Senhor porque ele curou. Ele disse: vamos cantar louvores ao Senhor. Porque ele merece. Todo louvor, toda honra é para ele. Ele foi curado. Ele saiu do tempo da noite, do choro, e foi para o tempo da alegria. E assim Deus pode fazer na sua vida. Tem que crer. Tem que acreditar. Esse problema não vai ficar na sua frente. Esse tempo da noite vai acabar. Essa doença. Então, daqui a pouco a oração. Eu quero a sua ligação, meu querido. Eu quero que você mande a sua mensagem, porque eu quero fazer aquela oração da revolta. Vamos vencer o tempo da tribulação, vencer o tempo do choro, e vai vir o tempo da alegria. Ele está dizendo: pode durar uma noite o choro, mas a alegria vai vir pelo amanhecer. É com muita esperança, com muita fé, acreditando, orando, chorando. É, tem o choro, Ele está dizendo o choro. Quantas mães choram pela vida do filho? Quantos pais que lutam para ver o sucesso da família? Quantos estão doentes, sofrendo, acamado? Quantos estão vivendo aquela dor, aquela doença da depressão, porque teve uma decepção, teve um problema? Ei, Jesus quer te curar. É. Jesus cura. Jesus curou a mulher do fluxo de sangue. Jesus curou o homem leproso. Jesus curou 10 leprosos. Jesus curou o servo do centurião. Uma palavra. Eu quero dizer para você. O centurião, um homem bem sucedido. Ele humilhou diante do rei, do Senhor Jesus. Ele pediu não para ele, mas para o próprio servo dele, que era o criado dele, que estava doente. E ele curou aquele homem. Ei, qual é a sua doença, meu querido? Eu quero dizer para você, essa dor vai durar uma noite. Esse choro vai durar uma noite. Mas com certeza você vai se alegrar na manhã. A alegria vai vir pela manhã. Confia no Senhor. Confia nele. Acredita em Deus. Busque a Deus. Busque o Senhor Jesus. Clamas a mim, diz o Senhor. Clamas a mim e eu responder-te-ei. Anunciarei coisas grandes, ocultas e firmes que não sabe. Você está triste? Você está sofrendo esse tempo? Está passando por esse tempo do choro, da noite? Eu quero orar com você. E com certeza vai chegar a alegria. Com certeza as flores de Deus vão florescer seu jardim. Nós estamos no tempo da primavera. Sua vida vai mudar. Você crê? Nós vamos fazer a oração forte, vencendo o tempo da tribulação. Essa tribulação passou na vida do salmista. Ele disse, o choro pode durar uma noite, mas a alegria vai vir pelo amanhecer. Se você crer, você vai ter vitória. Prosseguimos aí o programa, hoje que é segunda-feira, né? Segunda-feira abençoada aí. Um clima maravilhoso aqui no estado de Goiás, né? Tempo muito bom. Estamos aqui nos estúdios da Nova Betel TV, no programa Missão de Jesus. O programa que é da Igreja Pentecostal Missão de Jesus. E vamos aí nessa expectativa para hoje. E você aqui, né? Eu quero falar, a igreja não para, meu querido. Tivemos durante sexta-feira as campanhas de libertação, a armadura de Deus. E no sábado de manhã, à noite, melhor dizendo, passamos pela Santa Ceia do Senhor. Que maravilha! Os membros, a igreja lotada ali, muitos membros, obreiros participando do corpo e do sangue de Cristo. A Santa Ceia do Senhor. E de manhã, no domingo de manhã, grande campanha, o grande clamor a Deus e provocando o meu milagre. E na explosão de milagre, aonde o homem de Deus ali orando pelas divina revelação do Espírito Santo. Que maravilha, irmão. A igreja ali, pessoas sendo reveladas, pessoas sendo curadas ali, pastor Gilson orando pelos dons espirituais, a pastora Maria de Fátima também ali, juntamente com este homem de Deus, orando também pela revelação do Espírito Santo. Deus fez milagre, meu irmão. A igreja não para, né? No primeiro horário, a escola bíblica foi com o pastor Alessandro, né? E depois a pastora Maria de Fátima também louvou a Deus e orou, né? Ali as obreiras, os obreiros, também participando. A igreja em oração, clamor a Deus, os obreiros ungindo o alto da cabeça das pessoas. Como a Bíblia diz, unge a minha cabeça com óleo e o meu cálice transbordará. Então, meu querido, neste domingo foi explosão de milagres. Deus fez milagres e você pode receber também esse milagre. Você pode receber as suas bênçãos. E ali, já orando para o ano de 2027, a campanha Meus Projetos na Mão de Deus para o ano de 2027, o pastor Gilson ali entregando os formulários, entregando também a caixinha da promessa. Então, meu irmão, depende de você acreditar. Você vai receber milagres, vai receber bênção, se você acreditar e fazer as campanhas na Igreja Pentecostal Missão de Jesus. E com certeza, né, hoje à noite, já quero convidar você. Atenção, atenção, hoje, segunda-feira, na Avenida 8 com a 21 de abril, na subsede estadual, na pessoa do pastor Alessandro, que vai, é o responsável ali pela igreja, e vai orar pelos dons espirituais e pregar a palavra de Deus. E uma equipe de obreiros ali, junto com o pastor Alessandro, vamos estar ali, né? A igreja em oração, clamor, é bênção de Deus. E quero falar também que no Colina Azul ontem, à noite, lá na sede mundial, onde o pastor João Magalhães é o responsável. Ontem à noite, com o pastor Gilson também, estava uma bênção. Então não para. E hoje, à noite, segunda-feira, para fechar com chave de ouro, vai ser uma bênção, né? A igreja vai estar repleta de pessoas, essa é multidão. Você vai vir fazer a campanha já no projeto para o ano de 2027... O clamor a Deus provocando o meu milagre. Vai ser também explosão de milagre, eu creio. Você vai receber as bênçãos ali na igreja da 21 de abril. Avenida 8, ali com a 21 de abril. E nós vamos prosseguindo aí o programa. Eu quero ouvir uma canção daqui a pouquinho, né? E também quero cumprimentar as emissoras que estão transmitindo o programa Missão de Jesus. Nós temos aqui a Rádio Nova Betel TV, nós estamos aqui nos estúdios, Nova Betel TV, né? Bom dia a todos aí, a paz do Senhor Jesus. Você que tá na escuta aí, você que é de longe, você que é de perto, você que tá ligadinho, bom dia na paz do Senhor Jesus. Nós temos também lá na cidade de Alagoinhas, na direção do pastor Rogério Santos, ele que, né, tá com a rede aí, Rádio Rosa de Sarum em Alagoinhas, na cidade de Alagoinhas, no estado da Bahia. Também lá em Salvador, na Bahia. E lá em Aracaju, Sergipe. Um bom dia a todos os ouvintes aí na paz do Senhor Jesus. Rádio Rosa de Sarum. Nós temos também aqui a rádio... nós temos aí também a Rádio Aramari, a Rádio Araci, a Rádio Missão de Jesus, rádio própria da igreja, né? E transmite aí o programa e faz o repriso também à noite. E temos também a Rádio Água da Vida, que transmite o programa Missão de Jesus. Prosseguimos aí, estamos com a canção aí para você. Você que conheceu aí cansado, triste, angustiado. Lembre-se, o choro pode durar uma noite, mas a alegria vai vir pelo amanhecer. E a oração hoje, orando, vencendo as tribulações. Você tem fé? Você acredita que você vai ter alegria pelo amanhecer? Então vai ligando, vai mandando os seus pedidos de oração. Vamos ouvir.

0: Glória a Deus, que maravilha, a igreja, esta canção maravilhosa, né? E com certeza, meu irmão, é isso mesmo, é vencer a tribulação. É ter essa fé de que você vai passar a noite, vai ter o choro, mas a alegria vai vir pelo amanhecer. Daqui a pouco essa oração forte, vai mandando sua mensagem, pega aí seu smartphone, você que está nos assistindo pela TV, você que está também aí nos acompanhando pelo rádio, pode mandar aí, pode ligar também pelo telefone fixo, né, 3574-2104, 3574-2104, você pode ligar, ou 62 também, 62 984 63 20 64, é o WhatsApp para você mandar sua mensagem de texto. Nós vamos agora também chamar o pastor Alessandro, este homem de Deus, que tem um convite todo especial para hoje à noite. Hoje à noite, na igreja subsede estadual, na Avenida 8, com a 21 de abril. Pastor Alessandro, a paz do Senhor Jesus.
1: Glória a Deus. Muito bom dia na paz do Senhor Jesus. Pastor Alberto, muito bom dia na paz do Senhor Jesus. A todos os nossos ouvintes, nossos telespectadores que nos ouvem e nos assistem através da Nova Betel TV, das emissoras conectadas conosco no programa Missão de Jesus. Eu sou o pastor Alessandro. E eu tenho um convite maravilhoso a te fazer para você estar conosco hoje, às 19 horas, em uma campanha maravilhosa intitulada Explosão de Milagres e também Projetando 2027. A palavra de Deus nos mostra que Jesus se compadecia de todos aqueles que buscavam estar com Ele, que buscavam a sua presença, e Ele abençoava a todos de várias maneiras, entregando curas, libertações, entregando prosperidades, entregando vários bênçãos aos teus servos. E é isso que vai acontecer hoje na sua igreja, na Igreja Pentecostal Missão de Jesus. Jesus vai fazer o milagre que você tanto necessita e você vai participar em um culto que você vai ver sim uma explosão de milagres. Todas que estiverem conosco vão receber um grande milagre do Senhor. Você não pode ficar de fora e também receber o seu milagre, a sua bênção e a sua vitória. Hoje, às 19 horas, na Avenida 8, com a 21 de abril, a grande campanha, Projetando 2027 e também Explosão de Milagres. Venha você, traga sua família e vamos juntos adorar o nome do Todo-Poderoso Nosso Senhor.
0: Que bênção, pastor Alessandro. Vai ser bênção, vai ser multidão hoje à noite. Atenção, atenção, ouvintes. Não perca de maneira nenhuma, né? A igreja vai estar aberta às 19 horas. Tem erro, a igreja fica aqui no setor Tiradentes. Mas ali na rotatória, ali na 21 de abril, com a Avenida 8, né? Você... ali onde está também construindo agora, já você vai ver ali o novo condomínio ali. Na rotatória ali, você já fez a rotatória, você já vai ver ali a igreja subsede estadual, Igreja Pentecostal Missão de Jesus. Traga sua família, meu querido, nesta campanha. E você que está preocupado, ah, não deu certo durante o ano de 2026, não terminou ainda. Mas nós também já vamos orar para o ano de 2027. Você quer receber seu milagre? Vem fazer a campanha Explosão de Milagre. Deus pode fazer esse milagre na sua vida. Crê? Você crê? Se creres, verás a glória de Deus. Nós vamos ouvir uma reflexão, né? Daqui a pouco já voltamos aí. Você que está ligadinho aí, Deus te abençoe. Aumente o volume do seu rádio.

30. Salmo de Davi, canção para dedicação do templo. Ó Senhor Deus, eu te louvo porque me socorreste e não deixaste que os meus inimigos zombassem de mim. Ó Senhor meu Deus, eu gritei pedindo ajuda e tu me curaste, tu me salvaste da morte. Eu estava entre aqueles que iam para o mundo dos mortos, mas tu me fizeste viver novamente. Cantem louvor a Deus, o Senhor, vocês, o seu povo fiel. Lembrem do que o Santo Deus tem feito e lhe deem graças. A sua ira dura só um momento, mas a sua bondade é para a vida toda. O choro pode durar a noite inteira, mas de manhã vem a alegria. Eu me senti seguro e pensei: nunca terei dificuldades. Ó Senhor Deus, tu foste bom para mim e me protegeste como uma fortaleza nas montanhas. Depois tu te escondeste de mim e eu fiquei com medo. Ó Senhor Deus, eu te chamei e pedi a tua ajuda. Se eu morrer, que lucrarás com isso? Será que os mortos podem te louvar? Será que eles podem anunciar que és fiel? Ó Deus, escuta-me e tem compaixão de mim. Ajuda-me, ó Senhor Deus. Tu mudaste o meu choro em dança alegre, afastaste de mim a tristeza e me cercaste de alegria. Por isso, não ficarei calado, mas cantarei louvores a ti. Ó Senhor, tu és o meu Deus. Eu te darei graças para sempre.

0: Que bênção, então, esse salmo é muito lindo, né? Aonde nós temos esperança. Essa tribulação que você está vivendo, essa dor, esse choro, vai passar. A alegria vai vir pelo amanhecer. Você não está sozinho. Lembre-se, você não está sozinho, meu querido. Perto está o Senhor daqueles que o temem. Salmo 145, parece. Se não falta engano. Perto está o Senhor daqueles que o temem. Ele está perto de você. Você não está sozinho. Essa alegria vai chegar, meu querido, no amanhecer. O tempo, nós estamos falando do tempo. Esse tempo vai, do choro vai passar. Quem não tem problema? É? Todos têm problema. Mas se tiver fé, se acreditar, você vai vencer. Sem fé é impossível agradar a Deus. O salmista, no Salmo 30, ele teve fé. Ele acreditou, ele clamou. E ele teve a vitória. Passou o tempo do choro, da noite, mas chegou a alegria para ele. Ele foi curado das doenças. Então Deus quer fazer o mesmo na sua vida. Deus não quer te ver derrotado, meu querido. Deus não quer te ver pisoteado como tapete, não. Deus vai te levantar. Tenha fé. Prosseguimos aí o programa. Nós vamos ouvir testemunho agora. Um testemunho, né? É muito forte esse testemunho. Preste atenção para você ver. Compensa fazer as campanhas na Igreja Pentecostal Missão de Jesus. Vamos ouvir esse testemunho.
1: Graça e paz, meu nome é Jaciane. Tem aproximadamente 2 meses e meio que eu aceitei um convite de uma pessoa enviada pelo Senhor. E através desse convite, eu fui até a igreja do pastor Gilson. Quando cheguei na igreja, eu estava bem no início recebendo seguro-desemprego, salário de 1.621. As minhas finanças estavam arrasadas. Eu estava cheia de contas e eu estava atormentada porque eu não conseguia colocar as minhas finanças em dias. E aí eu fiz um voto, eu provoquei o meu milagre e assim que saiu o meu primeiro salário do seguro-desemprego, eu fiz um voto com o Senhor, eu provoquei o meu milagre e dizimei. E ali eu coloquei na presença o que eu ansiava, o que o meu coração ansiava. Só que os planos do Senhor, ele é maior na minha vida, e eu creio, muita coisa aconteceu. Foi o primeiro, foi o segundo, eu sempre tirando o meu dízimo. Recentemente, eu fiz a inscrição em um lugar, e esse lugar estava sorteando alguns prêmios, e eu recebi uma ligação semana passada. Nessa ligação, eu recebi a notícia que eu fui sorteado e eu ganhei uma moto ZD da Yamaha do ano. E eu nunca ganhei nada de ninguém. Eu sempre trabalhei muito, cuidei dos meus filhos sozinha, são 4 filhos. E eu sempre me vi atormentada financeiramente. Mas para a honra e glória do Senhor, hoje eu voltei a trabalhar, eu restituí a minha profissão, eu sou gerente e graças a Deus, eu estou com um salário muito bom e eu tenho recuperado a minha dignidade. Eu creio que o Senhor tem agido na minha vida e o Espírito Devorador já saiu da minha vida. Amém.
0: Que bênção. Então, a irmã Jaciane, ela fez a campanha, ela tirou o tempo, ela conseguiu o sonho de realizar o sonho dela, né? Ela passou, como eu estou dizendo, a oração hoje, né? Pô, o choro pode durar uma noite, mas a alegria vai vir pelo amanhecer. Você vai vencer o tempo da tribulação. Esta irmã, ela testificou que fez a campanha provocando o meu milagre. E ela conseguiu, né, o emprego novamente. Ela conseguiu ganhou uma moto do ano. Ela conseguiu voltar ao emprego dela de gerente, tá trabalhando. E é dizimista da obra de Deus. Por quê? Porque ela teve fé e ela foi buscar. E o homem de Deus revelou. É? Então, meu amigo e meu irmão, não brinque, não perca tempo. E hoje à noite vai ser da mesma forma, na pessoa do homem de Deus, pastor Alessandro, que vai pregar a palavra e orar pelos dons espiritual nesta segunda-feira na igreja sede estadual, na Avenida 8 com a 21 de Abril. Chegando ali às 19 horas, a igreja está aberta. Você vai receber a sua unção no alto da sua cabeça. É com óleo, o pastor vai ungir sua cabeça. Unge a minha cabeça com óleo e o meu cálice transbordará. Muito bem, nós vamos agora passar o pastor, né? O pastor Zé Reis já está na ponta da linha e nós vamos ouvir este homem de Deus. A paz do Senhor Jesus, pastor.
2: Paz do Senhor Jesus, pastor Alberto, queridos ouvintes da programação Missão de Jesus. Quero dizer a vocês, amados irmãos, que estou muito alegre e feliz por mais uma oportunidade de poder estar falando com todos vocês através da programação Missão de Jesus. Lembrando, ouvintes, que hoje, segunda-feira, nós temos culto na nossa igreja. Lembrando aos irmãos aí de Tiradentes, né, a subsede, que hoje à noite nós temos uma grande concentração de fé, aonde Deus nosso Pai estará operando milagres e maravilhas nesta noite. Ali está o homem de Deus, o pastor Alessandro, pregando a palavra de Deus e orando em favor de todo o povo de Deus aí do Tiradentes. Vocês moradores desta localidade, localidade adjacente aí a Tiradentes, estejam presentes ali na Avenida 8, esquina com a 21 de Abril, ali no Tiradentes, aí está localizada a Igreja Pentecostal Missão de Jesus, aonde vocês poderão comparecer e receber a bênção de Deus nosso Pai. Também eu quero alertar o povo de Deus, né, aí, ainda do Tiradentes, é isso, nessa feita, aí na nossa sede estadual, aí da nossa igreja aí, é do Tiradentes, que será quarta-feira as campanhas continuam, né, todas as campanhas, quarta, sexta e aos domingos, e o pastor Alberto já está aí falando, né, com mais precisão, detalhando tudo direitinho com respeito às grandes campanhas que está acontecendo na Igreja Pentecostal Missão de Jesus. E nesta quarta-feira, vocês não poderão perder, no horário das 8 horas da manhã. Lembrando os irmãos que hoje, segunda-feira, é às 19 horas, né? Hoje é 19 horas, lá no Tiradentes, na subsede. E na nossa sede estadual, quarta-feira, é às 8 horas da manhã, aonde o consagrado homem de Deus, o pastor Gilson Sardinha, estará pregando a palavra do Senhor e orando em favor de todos. Então, quero alertar ao povo de Deus aí de Aparecida de Goiânia para não perder. Lembrando também que nós temos culto na sede mundial, às quintas-feiras, e outros dias que o pastor Alberto vai anunciar aí, né? É por isso que eu digo a vocês, ouvintes, que não desliga o teu rádio, né? Nem o teu rádio, nem o seu smartphone, nem enfim, né? Quero dizer a todos vocês que vá até o final do programa, porque o pastor Alberto está dando todos os avisos precisos da obra de Deus, aonde você, meu querido irmão, minha querida irmã, você pode comparecer e receber a bênção de Deus. E alertando os irmãos de Água Fria, né, vocês de Água Fria, aqui de toda a região, que será nesta quarta-feira, atenção, hein? Nesta quarta-feira, depois da manhã, no horário das 19 horas, aqui na estrada Água Fria Lamarão, quilômetro 5, ou seja, na BA 400, aqui na Pintada, nós teremos a grande concentração de fé, onde estamos todos reunidos ali para orar ao teu favor e Deus estará operando milagres e maravilha. Então, amados irmãos e ouvintes, não percam, compareçam todos para receber a bênção de Deus nosso Pai. Tá bom, ouvintes? Pastor Alberto, Deus abençoe, um grande abraço, fiquem todos na paz do Senhor Jesus. Falou o pastor José Reis, diretamente da Bahia para todo o Brasil, através do programa Missão de Jesus. Deus abençoe a todos.
0: Muito bem, pastor José Reis, a paz do Senhor, obrigado por esta palavra amiga. E vamos aí com o pastor Gilson na campanha de Portas Abertas nessa quarta-feira. Vamos ouvir esse convite todo especial. A paz do Senhor, pastor Gilson.
3: Graças a Deus, Deus é fiel. A palavra de Deus nos diz que a porta que o Senhor abre, ninguém pode fechar. A paz do Senhor para todos os nossos diletos e amados ouvintes. Como está anunciando esta grande concentração de fé nesta quarta-feira. A grande concentração de fé da proxa, a grande concentração de fé nesta quarta-feira.

0: e ele comigo. E neste momento, só nesse convite maravilhoso, meu amigo e minha amiga, já está sendo a porta aberta diante de você. Porque o Senhor Jesus, ele está dizendo a sua porta e bate, então está batendo na sua porta. Essa grande vitória, esta grande prosperidade nesta quarta-feira. Quem tem ouvido, ouça o que o Espírito diz para a igreja. Então esse convite é todo especial para a senhora, para você, meu amigo, minha amiga, que está desempregado, que está passando um momento de repente de angústia. Tudo que faz não dá certo. Tudo que faz está indo de água abaixo. Então a palavra de Deus está dizendo: eu sou a porta. Então, se ele é a porta, meu amigo, clama a ele, ele vai te responder. Essas portas vão se abrir, e ele diz na sua palavra, e achará pastagem. Quer dizer, ele é o teu pastor e nada vai te faltar. Basta você crer, meu amigo, minha amiga, e neste momento, esse convite todo especial. É independentemente da sua religião, do seu credo religioso. Não importa se você é católico, você é filho de Deus. Se você, minha amiga, é católica, você é filha de Deus. E o Senhor Jesus, ele está dizendo: vinde a mim todos. Ele não está separando pessoa. Quem tem sede, venha e beba da água que eu lhe der. Clama a mim e eu responder-te-ei. Ele não está colocando o nome de pessoas. É todos nós. E nesta quarta-feira, meu amigo e minha amiga, a igreja Missão de Jesus se responsabiliza em estar em oração por você. E você que precisa de um milagre de Deus, anote o endereço dessa bênção. Rua 3, quadra 74, lote 2, no bairro Jardim Tiradentes. Às 8 horas da manhã, aonde eu estarei em santo jejum a Deus. Ao meu lado, os pastores, as pastoras, todos ali ligados aos seus pensamentos. E diante do altar, você vai receber a unção da prosperidade. É nesta quarta-feira, meu amigo, 8 horas da manhã. À noite também, no mesmo endereço, os pastores. E à noite, na sede mundial, no Colina Azul, eu estarei com todos vocês também, orando para Deus abrir essa porta tão maravilhosa que você precisa. Clama a mim, eu vou te responder. O Senhor vai te responder. Portas aberta. Mais uma vez o endereço: Rua 3, quadra 74, lote 2, é no bairro Tiradentes, 8 horas da manhã, em santo jejum a Deus. Que Deus abençoe a todos vocês. Prossegue aí o programa Missão de Jesus, na certeza de que essas palavras que você está ouvindo é uma porta aberta diante de você. Basta você querer. A paz do Senhor para todos e que Deus abençoe a todos.
1: Muito bem, pastor, a paz do Senhor Jesus vai ser bênção nessa quarta-feira. E lembrando que hoje à noite, na sede, subsede estadual, na Avenida 8, com a 21 de abril, vai ser forte com o pastor Alessandro. Campanha Explosão de Milagres aí. Projetando para o ano 2027. Estamos aí nessa expectativa. E lembrando a todas as irmãs que amanhã, terça-feira, 8 horas da manhã, o ciclo de oração na sede estadual, na Avenida 8, com a 21 de... Melhor dizendo, na Rua 3,

0: quadra 74, lote 2. Ciclo de oração. Vai estar aí as irmãs orando forte. Participe. Vem buscar, vem orar. É a coluna da igreja, é o ciclo de oração. Amanhã, na rua 3, quadra 74, lote 2, 8 horas da manhã, a igreja é aberta. Vamos juntos aí. Não dá mais tempo, o programa já terminando aí. Quero agradecer a todos. Quero passar para Carol, que vai registrar o nome das pessoas. Carol, é com você. A paz do Senhor Jesus.
1: A paz do Senhor Jesus, pastor. A paz do Senhor Jesus a todos os ouvintes. Então vamos lá, pastor, aqui para os pedidos e as participações de hoje. A irmã Luciana, do Independência Mansões, está pedindo oração por cura e libertação total.
0: No nome de Jesus, vamos orar.
1: A irmã Dilma, de Água Fria, está pedindo oração por todas as áreas da sua vida, por toda a sua família, e oração pelo Edivaldo.
0: Vamos orar pelo Edivaldo.
1: A irmã Antônia Kanieski, ela está desejando um feliz Dia das Crianças para todas as crianças e oração por todas as crianças, que Deus proteja todas.
0: Em nome de Jesus.
1: É, o irmão Wanderson, do Serra Dourada 2, está pedindo oração, pois ele quer encontrar uma companheira para a vida.
0: Ah, Deus vai entregar nas suas mãos, Wanderson. Vamos orar.
1: Amém. A Luciana, do Jardim Boa Esperança, está pedindo oração por ela e pela sua família.
0: Vamos orar.
1: A Evódia, do Colonial, sua oração, pois ela quer terminar a sua casa.
0: Em nome de Jesus, vai dar certo.
1: Em nome de Jesus. É, pastor, agora vamos aqui para os pedidos da Rádio Rosa de Saron.
0: Vamos orar.
1: O Eduardo, Imperatriz, no Maranhão, oração pela sua irmã em Brasília, Distrito Federal. Irmã Maria Rita, em Pojuca, Bahia, oração pelos seus filhos e netos. Antônio Pereira e família em Vitória da Conquista, Bahia. Vanilton Santos e Rosângela e seus filhos e netos em Alagoinhas, Bahia. Irmão Marivaldo e sua esposa Maria, oração pelos seus filhos e netos em Alagoinhas, Bahia. A cantora Eliane Ximenes e seu esposo Raul Frísio Ximenes, em Fortaleza, Ceará. A missionária em Gildeci e família em Parauapebas, no Pará. Irmão Michel, em Malhada dos Bois, Muribeca, Sergipe. Irmã Isabel e Luciana e Luiz Eduardo, em Aramari, Bahia.
0: Deus abençoe.
1: E tivemos a nossa participação aqui por áudio, pastor, do João Filho, de Alagoinhas, Bahia.
0: Vamos ouvir o João Filho.
2: Bom dia, meu irmão Pai. Seja convosco, uma excelente manhã de segunda-feira, aí, dia 12 de outubro, né? É considerado o Dia das Crianças. Que Deus abençoe a todas as criancinhas do nosso Brasil. Que Deus proteja e livre de todo mal, de todo sanguinário e todo perverso. Bom dia. Bom dia para você, para sua irmã Sara, Rogerinho, Manuelzinho, seu sobrinho, seus irmãos, todo seu ente querido aí. Que Deus abençoe a todos. Irmã Dilma de Água Fria, irmã Rita de Pujuca. Dona Antônia, Reinan, Vitória, Maria Baiana, Iranete, Denis e família, Pastora Fátima e família, que Deus abençoe, Pastor Domingo Tavares, Pastor Gil Sardinha, Pastor José Reis, Pastor Roberto Carol, que Deus abençoe a todos. E no momento da oração, eu quero que bote o nome de Périx em oração, se encontra enfermo. Bom dia para todos que estão na escuta, né? Que Deus abençoe essa programação Missões de Jesus. Deus está no controle, está na direção, está no controle de todas as coisas, né? Que Deus abençoe todas as criancinhas, né? Deus possa dar proteção e livramento a eles, né?
0: Amém. Deus te abençoe, irmão.
1: Amém. O irmão Rogério também deixou suas participações aqui, pedindo oração para todas as crianças e pelos seus filhos, Manuelzinho e Rogerinho.
0: Deus te abençoe, pastor Rogério. Vamos orar.
1: Amém. Pastor, essas foram nossas participações aqui pelo WhatsApp. Agora vamos para o YouTube. O irmão Léo José está pedindo oração por ele, pela sua família e oração também pelo seu trabalho.
0: Deus abençoe.
1: A irmã Maria Alves está ligadinha aqui pela programação pelo YouTube. A irmã Almira, oração por ela e pelos seus familiares.
0: Deus abençoe.
1: A irmã Rosana está pedindo oração para ela, para uma venda de um imóvel e libertação para o seu filho Gabriel. A irmã Almira Ela deixou suas participações por aqui, né? Pedindo oração por ela e pela sua família. E o Sidney Kanieski, ele também tá ligadinho aqui pelo YouTube.
0: Vamos orar.
1: E, pastor, essas foram as nossas participações de hoje.
3: Vamos orar. 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
0: Eterno e glorioso Deus, chegou o momento, Pai, da oração da fé, vencendo as tribulações da noite, Pai, o tempo da noite, do sofrimento. Pai, eu oro agora repreendendo. Meu Deus, eu coloco na tua presença, irmão Wanders. Pai, eu oro agora também com o irmão João Filho, com este irmão que ele pediu oração. Ah, meu Deus querido, eu oro também com a irmã Mira. Deus querido, com o Léo José. Pai, com a irmã Luciana. Ah, meu Deus querido, com a irmã Almira, com a irmã Rosana, com o Sidney. Pai querido. Ah, meu Deus querido, a irmã Maria. Meu Deus querido, Maria Alves Lopes. Pai querido, abençoa ela. A Rosana, Pai, vai visitando agora. Deus Pai, a irmã Luciana, visita, Pai querido, nesta hora, visita o pastor Rogério, o Manelzinho, visita, Pai querido, o filho dele. Deus Pai querido, visita todos eles nesta hora. Ah, meu Deus Pai, o irmão João Filho, vai de encontro, ó Pai querido, aos ouvintes da Rádio Rosa de Saron. Bendito Deus, ó Pai, abençoa agora aqueles que estão conectados conosco, ó Pai, orando agora. Pai querido, a tua palavra está dizendo, meu Deus, que o choro pode durar a noite, mas a alegria vem pelo amanhecer. Pai, que o Senhor possa tocar agora na vida de cada ouvinte, ó Pai, o de perto e o de longe. Esta família, esta pessoa que está passando por esse tempo de noite, de sofrimento. Meu Deus, que alegria vai vir pelo amanhecer. Ah, meu Deus, eu repreendo agora todo o espírito imundo, toda a doença, todo o mal, toda a arma contra esta pessoa, toda a doença, todo o sofrimento. Meu Deus, problema conjugal, problema familiar, depressões, saia! Sai todo o espírito de depressão, sai agora do corpo, da vida dessa pessoa. Espírito de trevas, saia em nome de Jesus. Agora eu repreendo, meu Deus, abençoa os empresários, abençoa agora, Pai, as famílias, meu Deus, vai abençoando agora, meu Pai. Ah, meu Deus querido, todas as pessoas, Deus, as criancinhas, que hoje é comemorado o dia das crianças, ó Pai, livra as pessoas, livra as crianças, Pai, dos demônios mirim, ó Pai, livra, Pai, dessa seta do diabo. Toda oferenda, todo mal é repreendido agora. Deus, que as criancinhas sejam alegres e felizes. Ah, meu Pai querido, nós oramos com muita fé. Ah, meu Senhor Jesus, que tudo vai dar certo. Em nome do Pai, do Filho, do Espírito Santo, eu oro agora, Pai querido, em favor do Edivaldo. Eu oro em favor, Pai, daquele que precisa da cura, do milagre, ó Pai querido. A água agora, Pai, no recipiente, eu oro agora, ungindo esta água agora, Pai, não é mais uma água normal. Meu Deus, ó Pai, vai abençoando agora. Esta água, Pai, não é mais uma água normal, mas um remédio. Está ungida agora, Pai, em nome do Senhor Jesus. Ah, meu Deus querido, Rogerinho, Manelzinho, Deus Pai, vai visitando os irmãos lá na Rádio Rosa de Saron, toda essa família, o pastor Rogério, Pai, vai de encontro agora, Pai, a todos os ouvintes, aos irmãos lá na África, com o pastor Matheus e Ais. Deus, ó Pai, aqui é a Igreja Pentecostal, Missão de Jesus. Ah, meu Deus, os pastores, e hoje à noite com o pastor Alessandro, que vai ser uma bênção, Pai querido, na Avenida 8, com a 21 de abril. Nós oramos com muita fé, em nome do Senhor Jesus. Em nome do Senhor Jesus. Que Deus abençoe a todos os ouvintes. O programa aí chegou ao final. Volte a ouvir amanhã, a partir das 11 horas da manhã, na voz das pastoras, né? E segue aí as emissoras com as programações locais. e a paz do Senhor Jesus a todos e um bom feriado.
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2: Alô você, graça e paz, povo de Deus, nós estamos chegando para nossa viagem no tempo, a nossa viagem através do mundo da música evangélica, começando pela graça de Deus, programa Matando Saudade, edição desta segunda-feira, dia 12 de outubro de 2026, feriadão nacional, fim de semana prolongado. Hoje, feriado, dia da criança. Meu abraço para todas as crianças que acompanham também o nosso programa, Matando Saudade. Obrigado pelo carinho, obrigado pela audiência. Começando o nosso programa com esta canção linda demais da comunidade internacional da Zona Sul lá do Rio de Janeiro. Ventos de avivamento.

0: Gente, sucesso dos anos 90. Ouvimos antes, Pastor Marco Feliciano, Sopra Vento. Abrindo o programa, nós tivemos a comunidade internacional lá da Zona Sul do Rio de Janeiro. Vento de Avivamento. Linda canção, Ventos de Avivamento, com a comunidade internacional lá de Nova Iguaçu, no Rio de Janeiro. Tá chegando o intervalo, já já eu volto com mais, muito mais clássicos para você recordar comigo, porque aqui trazemos o passado de presente no seu rádio. Volto já.
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2: 12:23. 12:23.
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0: De volta com você nesta segunda-feira especial, nesse dia 12 de outubro, de volta para a sequência do nosso programa Matando Saudade, louvando e adorando a Deus, trazendo de volta essas canções que marcaram época, marcaram gerações. E é claro, você pode participar do programa, e para participar é muito fácil. WhatsApp da produção 419-9829-5627. 419-9829-5627. Para você participar pedindo aquele clássico que marcou época na sua vida. É sempre um prazer enorme receber a tua mensagem, a tua participação. Abraços pro irmão Leoni Barroso, todos os dias conosco, voltando do trabalho e ouvindo o nosso programa. Que Deus abençoe. Para todas as crianças que acompanham o nosso programa. Essa aqui, ó. Integração Júnior.

0: Caleb, Brilha Jesus, grande sucesso. Marcou época, e se marcou época, você recorda comigo aqui no programa Matando Saudade. Ouvimos antes o poeta Sérgio Lopes, o amigo. Abrindo a sequência, linda canção com integração Júnior, Milagre da Vida. É hora de mais um intervalo, já já eu volto com mais clássicos da música evangélica nesta segunda-feira abençoada. Não sai daí. Rápido intervalo, já já eu volto.
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0: De volta com você, a viagem continua, programa Matando Saudade segue, louvando e adorando a Deus, trazendo o passado de presente no seu rádio, nesta segunda-feira abençoada, prazer enorme estar com você, prazer muito grande receber a tua mensagem, a tua participação. Alô Kézia, conosco todos os dias, indo pro trabalho e acompanhando a nossa programação, hoje deve estar descansando, né? Hoje vai estar descansando, é feriado. Bom descanso também, né? Mas a irmã Kézia sempre ouvindo a programação lá na Bahia, sempre ligada no nosso Matando Saudade. Na Bahia também o irmão Wagner, a esposa Solineide, os filhos Miguel e Natan, sempre acompanhando a programação, que Deus abençoe. Abrindo a sequência, tem

0: 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Essa canção é linda demais. Erlon cantou pra gente. Ouvimos antes Faraó ou Deus, Shirley Carvalhais. E quem abriu a sequência foi o grupo Altos Louvores e a linda canção Acreditar. Tá chegando o último intervalo do programa. Já já eu volto com você para a última sequência de clássicos nesta segunda-feira abençoada. Não sai daí. Na última sequência teremos Dose Dupla. Volto já com muito mais.
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2: 12:55.
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2: De volta com você agora para a última sequência de clássicos da música evangélica. Aqui no nosso programa, nesta segunda-feira, neste feriado nacional, Dia da Criança. Prazer enorme estar com você, louvando e adorando a Deus nesta programação que traz de volta canções que marcaram época, marcaram gerações. Nessa última sequência, nós teremos dose dupla. Hoje, grupo Chama Viva vai cantar duas lindíssimas canções, grande sucesso da década de 90. Você vai ouvir daqui a pouquinho duas lindíssimas canções com o grupo Chama Viva. Abrindo a última sequência, tem Marcos Antônio para cantar Mundo Infantil. Alô, Miguel, eu sei que você gosta dessa, viu? Miguel, o Natan, lá na Bahia, então aumente o volume do rádio. Abrindo a última sequência.

Quando você tiver um problema e não achar a solução, telefone para o céu, e o nosso Pai responde a oração.

0: lugar muito bonito. 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

Com o grupo Chama Viva, finalizando o programa Matando Saudade, edição desta segunda-feira. Sonho de Menino e a canção Companheiro, finalizando o programa Matando Saudade nesta segunda-feira, nesse dia 12 de outubro, feriado nacional, dia da criança. O programa Matando Saudade volta, se Deus quiser, amanhã, terça-feira, neste mesmo horário, nesta mesma rádio. Grande abraço do seu amigo, irmão em Cristo, Ezequiel Ferreira. Fiquem com Deus e até amanhã, na doce e gloriosa paz do Senhor Jesus.

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eu vou te dizer, se você nunca desistir de Deus, Ele nunca vai desistir de você. Pode haver coisas pelas quais esteja passando, pode estar demorando mais do que esperava, mas simplesmente não desista. Obrigada por juntar-se a nós hoje no Desfrutando a Vida Diária. Eu oro para que a mensagem de hoje te ajude a aproveitar melhor sua vida. Sabe, todos nós temos atitudes. E, acredite ou não, a sua atitude é algo que pertence somente a você e a mais ninguém. Quero que entenda isso. Ninguém pode obrigá-lo a ter uma atitude ruim se você não quiser. Ninguém pode obrigá-lo a ter uma atitude ruim se você não quiser. Agora, atitudes, boas ou ruins, começam em nosso pensamento. Então vamos começar com uma escritura. Efésios 4, 22 ao 24, na tradução amplificada, diz: livre-se de sua antiga natureza. Afaste-se, descarte seu velho homem, o eu não renovado. Lembre-se, ele está falando com os cristãos, que ele está lhes dizendo para não andar naquela natureza antiga, porque, veja, quando você nasce de novo e recebe a Cristo, você recebe uma nova natureza. Você recebe a natureza de Deus, o que significa que você pode escolher se comportar do jeito que Ele se comporta. Então Ele diz: livre-se da sua antiga natureza. Afaste-se, descarte o seu antigo eu não renovado, que caracteriza a sua maneira de vida anterior, que se corrompe através de luxúrias e desejos que brotam da ilusão, e seja constantemente renovado no espírito de sua mente. Aqui está a amplificação disso. Tem uma nova atitude mental e espiritual. Então ele está dizendo que todos os dias você precisa tomar uma decisão. Definir sua mente de que hoje eu vou ter uma boa atitude, não importa o que aconteça. E sabe, eu não apenas te digo para fazer essas coisas. Eu faço isso. Eu gasto um tempo todas as manhãs com o Senhor quando eu me levanto, porque sei que se eu não fizer isso, eu não vou agir bem naquele dia. E para ser honesta, a maioria de nós é assim. Nós precisamos, assim como você precisa de comida para manter seu corpo funcionando, você precisa da comida espiritual, que é a palavra de Deus, e tempo com Ele para se comportar espiritualmente direito. E sabe, eu não quero fazer nada que ofenda o Espírito Santo, eu quero amar as pessoas, como Jesus nos disse para amá-las, e não posso fazer isso sem muita ajuda de Deus. E então, eu oro todas as manhãs para que Deus me ajude, para que Ele me fortaleça. Eu quero aproveitar o dia, eu quero apreciar as coisas que Deus me deu. Então, eu especificamente defini a minha mente. Este é o dia que o Senhor já fez, Ele me deu mais um dia para viver. Eu quero desfrutar esse dia e ter uma boa atitude. Ajuda-me a tratar bem as pessoas que estão à minha volta e fazê-las se sentirem bem e tudo o que vier à minha mente. Então, a principal coisa que quero falar é que você precisa definir a sua mente e determinar que você vai ter uma boa atitude para que isso aconteça. Agora, veja, isso aqui pode ser muito útil para nós. Um avião tem algo chamado indicador de atitude. E é um instrumento que é chamado de indicador de atitude. Agora, você pensaria que seria um indicador de altitude, mas isso, na verdade, é um indicador de atitude. Então, vou ler o que diz aqui. Os aviões têm um instrumento chamado indicador de atitude, que serve para mostrar a posição do avião no horizonte. O horizonte representa normal ou médio. Quando o avião está subindo, diz que ele tem uma atitude de ponta para cima. E quando ele está descendo, diz que ele tem uma atitude de ponta para baixo. Então, se a nossa atitude está em alta e é boa, então a nossa vida vai ser boa. O dia vai ser bom também. As pessoas vão gostar de estar perto da gente. E então, nós poderíamos dizer que tivemos uma atitude de ponta para cima. Mas se nossa atitude está para baixo, se estamos nos desencorajando e pensando em tudo que não temos e tudo que não gostamos e sobre como a vida é injusta, então nós podemos dizer que tivemos uma atitude de ponta para baixo, uma vida abaixo do normal. Esse horizonte aqui seria o normal e aqui em cima seria melhor do que o normal e aqui embaixo, então, seria pior do que o normal. E a altitude ou a atitude do avião podem ser alteradas pelo piloto, que é você, fazendo um pequeno ajuste
E o seu dia pode ser alterado por você ao fazer um pequeno ajuste. Sua semana pode mudar com você fazendo apenas um pequeno ajuste e decidindo. Apenas decida, agora mesmo, pensar em tudo aquilo que você tem em vez do que você não tem. Pense em suas bênçãos e ninguém fica sem bênçãos. Não há nenhuma pessoa assistindo agora que não tenha alguma coisa para agradecer. Sim, todos temos problemas, temos desafios na vida e talvez agora você esteja passando por um momento muito desafiador. Ore sobre esses momentos, faça o que você pode fazer, mas se concentre nas coisas da sua vida que são boas e encontre coisas para ser grato. E você pode até ser grato por pequenas coisas, como ter água limpa em sua casa, ter uma casa para morar, roupas para vestir, alguém para você dizer bom dia, sabe? Qualquer coisa que seja uma bênção. Quanto mais você pensa nisso, mais isso vai ajudar e afetar a sua atitude. Sabe, Caim estava triste, deprimido, e Caim e Abel foram os primeiros filhos de Adão e Eva, e Caim ficou com ciúmes de Abel, porque Abel fez uma oferta com a qual Deus se agradou. Mas ele não ficou satisfeito com a oferta de Caim. Em Gênesis 4, 5 e 6 diz, mas para Caim sua oferta, Deus não teve respeito ou consideração. Então Caim ficou extremamente irritado e indignado, e ele parecia triste e deprimido. Sabe, podemos ver pelas atitudes. Uma atitude é como se seus pensamentos fossem colocados para fora. Isso afeta sua linguagem corporal, se mostra em seu rosto. E eu não sei sobre você, mas a maioria de nós. Você já disse a alguém, eu posso dizer o que você está pensando pelo seu olhar? Eu conheço pessoas assim. É como quando elas não gostam de algo que eu disse ou algo que eu fiz, elas imediatamente, ainda que mesmo só de relance, elas demonstram que não gostaram de algo. Se você tem um adolescente, você sabe que eles têm a habilidade de te dar olhares que você pensa, eu odeio esse olhar. Me lembro de um dos meus filhos, se eu entrasse no quarto dele para corrigi-lo sobre algo, ele revirava os olhos e eu falava, não faça isso. Porque eu sabia que ele não estava me ouvindo e ele já tinha decidido que eu não sabia do que eu estava falando. Então, as atitudes nem sempre é algo que você pode esconder. Você pode escondê-las às vezes, mas geralmente elas vão aparecer em algum lugar. Ter uma boa atitude vai ser útil para você. Ter uma atitude ruim não vai ser útil para você. E o Senhor disse a Caim, por que você está irado? E por que parece triste, deprimido e abatido? E se você for em frente e ler mais, ele diz, você não poderia ter escolhido fazer o certo? Bem, veja, ele estava com raiva, porque ele não escolheu fazer aquilo que era certo. Então ele ficou com inveja, com raiva de seu irmão, muito irritado e ciumento, ele acabou matando Abel, porque ele tomou a decisão de fazer o que era certo. E quando você pensa em ciúmes, nós nunca temos ciúmes de alguém se nós temos o que eles têm, ou se podemos fazer o que eles podem fazer. Muitas vezes as pessoas são abençoadas porque tomaram as decisões certas. E uma outra pessoa pode não ser abençoada porque tomou decisões erradas. Mas todos podem fazer a escolha de tomar as decisões certas que trarão bênçãos às suas vidas. Então não adianta ter uma atitude ruim com alguém que tomou uma decisão certa quando você também pode tomar uma decisão certa. E hoje estou pedindo que você tome uma decisão certa sobre atitudes. Gostaria de dizer que tenho certeza de que todos vocês têm uma atitude maravilhosa, de ponta para cima. E que você é muito grato e muito abençoado e que você não está deixando seus problemas atingi-lo ou deixá-lo rabugento. Mas quer saber? Sei que não é verdade. Alguns de vocês são assim, mas outros não são. E hoje é um dia para você tomar decisão. Hoje é um dia para você ouvir o que Deus está dizendo a você, porque quer saber? A atitude tem muito a ver com a qualidade de sua vida. Sabe, eu disse aqui no ministério, eu vou dizer novamente, que eu preferiria ter um empregado que fosse um pouco menos talentoso, sabe? Mas que tivesse uma ótima atitude, do que ter alguém que sabe fazer muita coisa, muito capaz, mas tem uma atitude ruim. Eu prefiro ter uma pessoa com uma boa atitude e que talvez não seja tão
qualificada quanto aquela outra pessoa. Todo mundo ama estar perto de alguém que tem uma boa atitude. Eu acho que ninguém gosta de estar perto de alguém que tem uma atitude ruim. Então, uma das coisas que você precisa fazer se quer receber algo do que estou falando, talvez seja localizar-se. E talvez esta não seja a melhor hora para isso, você precisa pensar sobre isso quando o programa acabar, mas que tipo de atitude que você normalmente tem? Sabe, todos nós temos uma atitude ruim às vezes, mas você diria que em 90% das vezes, ou 95%, você tem uma boa atitude? Eu espero que sim, eu espero que eu também tenha. Sabe, somos tentados a ter uma atitude ruim quando não nos sentimos bem? E quer saber? Se eu não me sinto bem, isso não é culpa do meu marido, não há razão para descontar nele. É uma boa hora para eu me apoiar em Deus e dizer, eu não me sinto bem hoje. Por isso sei que serei tentado a ter uma atitude ruim nesse dia. Então, ou eu preciso ficar longe das pessoas, ou eu preciso realmente ter muito da ajuda de Deus para que eu possa ter uma boa atitude. E por aí vai. E a se manter, agora ouça, porque isso é importante. Manter a atitude certa é mais fácil do que recuperar uma atitude certa. Vou repetir. Manter a atitude certa é mais fácil do que recuperar a atitude certa. E o que eu quero dizer com isso é que se você aprender a fazer das boas atitudes um hábito, vai ser mais fácil ser desse jeito o tempo todo do que ficar se permitindo estar de mau humor e ter uma atitude ruim, ou ferir os sentimentos das pessoas e depois tentar recuperar, sair daquele lugar abaixo, sabe? E ir para um lugar que está no alto. Tente manter uma boa atitude o tempo todo, em todas as situações. Agora, a miséria é uma opção. Se você tem uma atitude ruim, será tão miserável quanto deixará as pessoas ao seu redor miseráveis. Mas a miséria é uma opção. Paulo não orava pelas pessoas, o apóstolo Paulo não orava para que os problemas desaparecessem. Sabe o que ele orava? Ele orava para que eles suportassem o que viesse com bom temperamento. Uau! E eu ainda, em mais de 40 anos de ministério, ninguém veio até a mim e me pediu para orar por eles, para que pudessem ter uma boa atitude, enquanto passavam por seus problemas. Todo mundo quer que você ore para que os problemas vão embora, sabe? Mas eles não desaparecem assim. Uma das formas pelas quais crescemos e amadurecemos em Deus e nos tornamos mais como Ele é quando conseguimos ser os mesmos, tendo problemas ou não tendo problemas. E assim, Paulo queria orar pelas pessoas para que pudessem suportar o que viesse com bom temperamento. A miséria é uma opção. John Maxwell disse, as circunstâncias não fazem de você o que você é, elas revelam o que você é. Oh, meu Deus, o que eu faço? As circunstâncias não fazem de você o que você é, elas revelam o que você é. É como digo, você nunca sabe, não importa o quão boa uma laranja pareça por fora, você nunca sabe o quão suculenta ela é até você cortá-la ou espremê-la. Bem, sabe, quando se trata do fruto do Espírito, nunca sabemos exatamente como vamos agir até que os nossos frutos sejam exprimidos, até que haja um pouco de pressão sobre nós. Podemos achar que somos pacientes, mas não sabemos o quanto somos pacientes até sermos testados e vermos como nos comportamos. Podemos dizer que amamos as pessoas, mas não sabemos o quanto amamos as pessoas até que, de repente, haja uma escolha a ser feita. Eu tenho que escolher. Eu vou fazer o que é melhor para mim ou eu vou fazer o que é melhor para outra pessoa? Sabe, há algumas chaves que acho que são boas para lembrar. Primeiro de tudo, perceba que o tempo difícil em que você está não vai durar para sempre. Robert Schuller disse, a boa notícia é que as más notícias podem ser transformadas em boas notícias quando você muda a sua atitude. Que tal ouvir isso de novo? A boa notícia é que as más notícias podem ser transformadas em boas quando você muda a sua atitude. Sabe o que eu digo? Isto também vai passar. Sempre entenda que quando você está tendo um momento ruim, que isto não vai durar para sempre.
Você teve outros problemas no passado e conseguiu passar por eles e achava que não iria conseguir. E talvez você desperdiçou 10 dias tendo uma atitude ruim e você poderia ter tido 10 dias agradáveis enquanto Deus lidava com o problema. Quer saber? Está perfeitamente bem você ser feliz e desfrutar sua vida enquanto Deus lida com seus problemas. Eu não quero que ninguém pense que você precisa ser infeliz só porque tem um problema. Você não precisa se preocupar com seus filhos só porque você tem adolescentes e talvez nem sempre os compreenda. Você pode orar sobre a situação e depois entregá-la a Deus. Orar sobre as coisas e se preocupar não faz bem algum. Precisamos orar a respeito delas e entregá-las ao cuidado de Deus. Então, uma das coisas que eu digo quando tenho um problema e que me ajuda, eu costumo dizer isso em voz alta e às vezes, várias vezes por dia, isso não vai durar para sempre. E eu também gosto de dizer, isto vai acabar bem. Eu não sei como vai acabar, mas eu sei que vai acabar por dia, isso não vai durar para sempre. E eu também gosto de dizer, isto vai acabar bem.

Porque o inimigo vai se esgueirar em você, e eu acho que como seres humanos, é assim que nós derrapamos sem Deus para nos ajudar. Então nós temos que aprender a ouvir o Espírito Santo dentro de nós e deixar que ele nos mostre quando estamos começando a ter uma atitude de ponta para baixo e nos levar de volta a ter uma atitude de ponta para cima. Aqui outra chave que eu acho que é útil: não tomar decisões importantes durante a tempestade, se puder evitar. Quando você está passando por um momento difícil, esta não é a melhor hora para tomar decisões, especialmente se são decisões realmente importantes. Sabe, não é hora de decidir comprar um carro novo, ou a hora de decidir se casar ou não, comprar uma nova casa ou não, porque as emoções são voláteis, sabe, durante momentos de problemas. E a melhor coisa a se fazer é deixar as emoções diminuírem e depois decidir o que você quer fazer. Talvez você esteja numa situação agora onde o inimigo esteja gritando em sua cabeça: o que você vai fazer? O que vai fazer? O que vai fazer? E você precisa ter essa atitude determinada: eu realmente não vou fazer nada até que Deus me mostre o que ele quer que eu faça. Não deixe o inimigo pressioná-lo a tomar uma decisão emocional da qual você se arrependerá de ter feito mais tarde. E outra chave para você manter contato com a torre de controle. Sabe, quando um avião está em uma tempestade, ele sempre permanece no controle e ele permanece em contato com a torre de controle. Precisamos fazer isso. Ouça, sempre que você estiver chateado com problemas, não deixe que o problema te afaste de Deus, deixe que ele te aproxime de Deus. Passe mais tempo com ele. Clame a ele, busque o seu conselho. Não apenas se isole em um canto e sinta pena de si mesmo, mas mantenha contato com a torre de controle e você sempre conseguirá ter uma atitude de ponta para cima. Chave número 5: tente manter as coisas em perspectiva. A nossa perspectiva é a maneira como decidimos olhar para as coisas. É muito importante, eu acho, ter certeza de que estamos olhando para as coisas da forma correta. Eu tenho uma história que eu vou ler para você, e é um pouco longa, mas vale a pena. Ela traz um ponto que eu acho que você realmente vai entender. Uma garota tinha saído de casa para ir para a faculdade e ela escreveu uma carta para os seus pais, dizendo: desde que fui para a faculdade, tenho sido negligente em escrever. Sinto muito pela falta de consideração por não ter escrito para vocês antes. Mas colocarei tudo em dia agora. Mas antes de lerem, por favor, sentem-se. Bem, eu tenho certeza de que isso fez os corações disparar. Vocês estão sentados? Não leio a menos que estejam sentados. Bem, eu estou me saindo muito bem agora. A fratura craniana e a concussão que eu tive quando pulei da janela do dormitório, quando ele pegou fogo logo após a minha chegada aqui, sabe? Está muito bem curada. Eu só tenho essas dores de cabeça horríveis de vez em quando, ao invés de todos os dias, sabe? Felizmente, um incêndio no meu dormitório. E o pulo foi testemunhado por um atendente do posto de gasolina. Ele correu e me levou para o hospital e continuou a me visitar lá. Quando saí do hospital, não tinha onde morar por causa das condições incendiadas do meu quarto. Então ele teve a gentileza de me convidar para dividir um apartamento de porão com ele. Pequeno, mas bonitinho. Ele é um rapaz muito bom, nos apaixonamos e estamos planejando nos casar. Ainda não definimos a data exata, mas com certeza será antes da minha gravidez começar a aparecer. Sim, mãe e pai, eu estou grávida. Eu sei o quanto vocês estão ansiosos para serem avós. E eu sei que vocês irão receber o bebê e dar a ele o mesmo carinho, cuidado e devoção que deram a mim quando eu era criança. A razão do atraso em nosso casamento é que o meu namorado tem uma pequena infecção que eu peguei descuidadamente dele. Eu sei, no entanto, que vocês irão recebê-lo em nossa família de braços abertos. Ele é gentil e, embora não seja estudado, ele é muito ambicioso, sabe? Embora ele seja de uma raça e religião diferentes da nossa, e como vocês sempre expressaram tolerância, eu sei que isso não será problema para nenhum de vocês, sabe? Concluindo agora que eu os atualizei de tudo, quero dizer a vocês, mamãe e papai, que não houve incêndio no dormitório, não tive uma concussão ou fratura no crânio. Eu não estive no hospital, eu não estou grávida, eu não estou infectada e não existe nenhum namorado na minha vida. No entanto, eu tomei bomba em história e em ciências e eu queria que vocês vissem isso como a outra
perspectiva.

Tenho certeza que muitos estão rindo porque essa é uma história muito engraçada. Apenas imagine o quão aliviados os pais ficaram no final da carta. Mas pense sobre qual poderia ter sido a reação deles se a filha tivesse ligado e dito: mãe e pai, eu tomei bomba em ciências e história. Com certeza eles teriam ficado chateados, poderiam até ter ficado bravos com ela, ter ficado frustrados, poderiam ter tido uma grande discussão em família. Mas agora, quando ela contou a eles esta história terrível primeiro, eles acabaram ficando aliviados. E sabe, realmente, quando você tem um problema em sua vida, quando você tem uma tempestade em sua vida, você sempre pode pensar desse jeito. Bem, gostaria que não tivesse acontecido, mas poderia ter sido muito pior. Eu tive uma situação não há muito tempo atrás, onde eu estava indo para algum lugar e eu queria chegar lá em um certo tempo, mas parecia que eu ia chegar um pouco atrasada e eu estava frustrada com isso. E então eis que, quando nós descemos a rodovia, reparamos numa situação onde, 45 minutos antes de chegarmos ao local naquela rodovia, houve um acidente muito grave. E parecia que havia alguns mortos envolvidos ali. E Deus usou isso para me fazer perceber que, se eu tivesse saído na hora que eu queria, eu poderia ter sido uma daquelas pessoas mortas. Mas o nosso tempo está nas mãos de Deus, e às vezes ele vai te impedir de ser capaz de fazer exatamente o que você quer fazer, porque mesmo que você não saiba, ele está te salvando de algum tipo de dor futura. E assim, vamos sempre ter uma boa atitude e confiar em Deus de que Ele está sempre fazendo a melhor coisa para nós. Ser positivo não significa que negamos a existência dos problemas ou das dificuldades. Isso significa que cremos que Deus é maior do que o nosso problema. Eu estava falando com uma senhora uma vez em uma cafeteria e ela me reconheceu por eu estar na TV e imediatamente ela quis começar a me contar todos os seus problemas e ela disse: sabe, Joyce, a vida tem sido muito difícil para mim. Ela me contou várias coisas que aconteceram, então ela disse: para ser honesta com você, a vida acabou me jogando debaixo do ônibus. E imediatamente eu disse: quer saber, querida? Ela me jogou debaixo do ônibus também, mas eu decidi sair de debaixo daquele ônibus, me levantar e aprender a dirigir aquele ônibus. E quer saber, esta é uma opção que você também tem hoje. Talvez você tenha tido várias coisas ruins acontecendo em sua vida. Talvez você seja uma pessoa que diz: bem, eu não tenho nenhuma sorte. Bem, eu não acho que, quando estamos lidando com Deus, seja boa sorte ou má sorte. Ou é fé ou não é fé. Isto é confiar em Deus e acreditar nas promessas, na palavra. E vou te dizer: se você nunca desistir de Deus, Ele nunca vai desistir de você. Pode haver coisas pelas quais você esteja passando, pode estar demorando mais do que esperava, mas simplesmente não desista.

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1: Olá, meu irmão, olá, minha irmã, tá entrando no ar mais uma edição do nosso Louve e Adore. Sejam todos muito bem-vindos, a comunicação é minha, Luana Lima, aqui na queridinha da cidade, levando até você grandes sucessos do mundo gospel nas próximas duas horas. Hoje é segunda-feira, dia 12 de outubro de 2026, que bom que você tá com a gente. Vamos juntos por aqui louvar e adorar. Abrindo a programação de hoje tem Ministério Zoe, Aquieta Minha Alma.

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2: André e Felipe, bom dia a Deus. Gabriela Rocha, És Amor. O Ministério Zoe, lá na primeirinha do bloco, foi com Aquieta Minha Alma. Louve e adore pra você.
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6: Boa tarde!
7: 14:20.
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2: Bom demais te ter com a gente no Louve e Adore desta segundona dia 12. Preto no branco, ninguém explica a Deus. Participação especial de Gabriela Rocha.

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1: Júlia Vitória esteve conosco com De Dentro Pra Fora. Alessandro Vilas Boas, Quero Conhecer Jesus. Preto no Branco, Ninguém Explica Deus. Participação de Gabriela Rocha. É Louve Adore aqui na Melhor do Rádio.
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Viadori no seu início de semana. A comunicação é minha, Luana Lima. Dando sequência, tem Casa Worship, a casa é sua.

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1: Isadora Pompeu, sua paz. Eixla, o milagre sou eu. E Deus está me ensinando. Casa Worship, a casa é sua. 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
3: 14 horas e 54 minutos.
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2: Aline Barros, imensurável, amém, Yeshua, Gálbano, um milagre, é louve e adore pra você.
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8: Que bom te ter com a gente no Louve e Adore desta segunda-feira, dia 12 de outubro. Chegando Fernanda Brum, Enquanto Dói.

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1: Gabriel Brito, Jesus sempre tem mais. Cassiane, todavia me alegrarei. Fernanda Brum, Enquanto Dói. Louve e adore pra você.
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2: 15 horas e 31 minutos.
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5: Reta final do nosso Louve e Adore desta segunda, dia 12, a gente traz Ingrid Santos, Grande Jeová.

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2: Eliseu Alves Me Ama, Marcelo Marques, Eu Tenho Você, Ingrid Santos, Grande Jeová. Fechando nosso Louve e Adore de hoje, fique na paz e no amor de Deus, um beijo enorme, nos falamos amanhã. Tchau, tchau.
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4: 15 horas e 51 minutos.
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4: 15 horas e 51 minutos.

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1: 15 horas e 56 minutos.

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1: Boa tarde. 16:01.
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4: Alô você, graça e paz, está começando na sua Rádio do Coração, nosso programa de todos os dias, o nosso Top Gospel, programa que reúne as melhores músicas evangélicas, as mais pedidas e mais tocadas da nossa programação e das principais paradas em todo o Brasil. Hoje é segunda-feira, feriado nacional, dia 12 de outubro e dia das crianças. E nessa edição especial quero começar deixando uma mensagem para todas as crianças que estão ouvindo a nossa programação e também para os pais, avós, tios e responsáveis que acompanham os pequenos nesta linda caminhada de vida. Crianças é um presente de Deus, é sorriso que ilumina a casa, é alegria que transforma os nossos dias e esperança que nos faz acreditar em um futuro melhor. A Bíblia nos ensina em Provérbios 22:6 a orientar a criança no caminho que deve andar, que nossas crianças cresçam cercados de amor, cuidado, bons exemplos e ensinamentos que fortaleçam a sua fé, tá bom? E para você que está aproveitando este feriado, descansando, curtindo da família, fique na nossa companhia porque tem muita música boa chegando pra você. Aumente o volume do rádio, o Top Gospel está no ar.
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0: fogo do Espírito Santo esteja sobre a sua vida, sobre a sua casa. E nunca se apague. Nunca se apague. Oh, glória a Deus. Aleluia, aleluia. Glória a Deus.
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0: Tá aí a primeira sequência musical do nosso Top Gospel desta segunda-feira. Sara Farias, Eu Me Humilho, no oitavo lugar. Nona posição, Soraya Moraes e Fire Voices, com muito louvor. E o décimo lugar, William Nascimento, Retire as Cinzas, ao vivo. Daqui a pouquinho a gente volta com mais sucessos, com mais canções pra você.
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0: Estamos de volta com o Top Gospel e hoje o nosso abraço é ainda mais especial. Feliz Dia das Crianças para todos os pequenos que fazem parte da nossa audiência. Que nunca falte amor, proteção, educação, saúde e oportunidades para que cada criança possa crescer e realizar os seus sonhos. E você, papai, mamãe, vovô, vovó, o responsável, aproveite este momento para estar presente, tá? Muitas vezes aquilo que a criança mais precisa não é de um brinquedo caro, mas atenção, carinho, uma boa conversa e um tempo de qualidade ao lado de quem ama, beleza? E não podemos também esquecer dos nossos aniversariantes desta segunda-feira. Parabéns, feliz aniversário, né? Que Deus abençoe sua vida, renove as suas forças e conceda um novo ciclo cheio de paz e muitas realizações. Vamos de música, vamos continuar com a nossa contagem regressiva do Top Gospel, Top 10 da música evangélica brasileira.
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0: sexta posição de hoje, Samuel Mariano e Rebeca Mariano, Aquece. Sexta posição, Voz da Verdade, Oleiro e Carpinteiro. E o sétimo lugar, ouvimos aí Anderson Freire, Fiel no Pouco. Daqui a pouquinho tem mais sucessos pra você.
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7: 16:37.
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0: Top Gospel, top 10 da música evangélica nesta super segunda-feira, início de semana, que você tenha uma semana de bênçãos e vitórias. Um feliz dia das crianças para toda a criançada acompanhando o nosso programa, para você que tá curtindo, descansando, bom descanso, para você que tá trabalhando, bom trabalho. Vamos seguindo por aqui com o nosso Top Gospel, top 10 da música evangélica brasileira.
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0: aí a terceira posição de hoje, Fernandinho e Thales Roberto, Somos a Igreja. Quarta posição, Samuel Miranda, Se Não Fosse a Mão de Deus. Vamos agora para o nosso versículo do dia.
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2: O livro de Mateus, capítulo 19, versículo 14, está escrito: deixai vir a mim as crianças e não as impeçais. Daí Jesus acolheu as crianças e mostrou o quanto elas são importantes. Que cada família possa construir um lar onde os pequenos se sintam amados, protegidos e orientados no caminho do bem. E que nós adultos nunca esqueçamos da responsabilidade de cuidar, de ensinar e dar bons exemplos. Que Deus abençoe as nossas crianças e conceda sabedoria a todos aqueles que têm a missão de educar e protegê-las.
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7: 16:48.
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2: Muito bem, chegamos para o último bloco do programa Top Gospel, essa edição especial, segunda-feira, feriado nacional, Dia das Crianças. Queremos agradecer a você que passou este momento na nossa companhia. Que seu dia seja repleto de alegria, união familiar e momentos que se transformem em boas lembranças. E que as nossas orações sejam por todas as crianças, que tenham lá seguro, alimentação, educação, saúde, carinho e oportunidade de crescer com dignidade. Que Deus fortaleça as famílias e nos ajude a construir um mundo mais justo e acolhedor para os nossos pequenos. Pois bem, agora chegou a hora de descobrir quais foram as duas músicas mais pedidas e mais tocadas da programação. Confira.
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0: Tá aí pra você na primeira colocação, Juliane Souza, A Jesus, e no segundo lugar, Isadora Pompeu, Ovelha em Treinamento. E estas foram as 10 músicas mais pedidas e mais tocadas da nossa programação de hoje. E assim termina por aqui mais uma edição do Top Gospel. Obrigado pela companhia, pelo carinho de sempre, que Deus abençoe profundamente a sua semana, caminhe com perseverança e termine cada dia agradecendo a Deus. Um abraço forte, fique na paz de Cristo Jesus e não se esqueça, quem não ama não conhece a Deus, porque Deus é amor. Tchau.
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3: Dezessete horas e 3 minutos.
4: Amores, glória e paz, a glória de Deus para sua vida. Tá começando mais um Conexão Prize comigo, Aline Mota. E eu quero te lembrar que algo poderoso está por vir. Deus te vê, te conhece e escutou a sua oração. Sabe exatamente o que você precisa. Então, talvez o seu coração esteja apertado, cansado e está sobrecarregado. Mas Deus não te abandona, Ele te sustenta, Ele te guia e te renova. Então, ó, respira fundo e permita que Deus toque a sua alma. Vamos então começar mais um Conexão Prize. Avisa para todo mundo, Aline Mota já está no ar.

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3: Dezessete horas e 18 minutos.
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5: Já estamos de volta com a Ana Paula Aparecida, de Joinville, Santa Catarina, o seu Otávio Nascimento, de Palmas, também a Lívia Barros, de Montes Claros, e o Samuel Ribeiro, de Macapá. Ó, cada testemunho, cada pedido de oração, cada palavra de fé nos lembra que Deus trabalha em todos os lugares e em todos os corações. Então, não importa onde esteja, Deus está aí com você também. Vamos com mais na programação. Conexão.

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1: Tu estás acima de tudo, Senhor. Tu estás entronizado acima de todos, Deus. Senhor, é por isso que eu me prostro aos teus pés. Porque eu sei que quando eu me prostro, o Senhor se levanta em meu favor. Glórias ao teu nome, Senhor.

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4: 17 horas e 35 minutos.
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6: Já estamos de volta e Deus nos diz: não temas porque eu estou contigo. Talvez você esteja lutando sozinha há muito tempo, né? Oh, meu Deus, tá carregando aí pesos que não são seus, mas o Senhor te chama a descansar nele. Coloque nas mãos do Senhor aquilo que já fugiu das suas. Ele te guarda, te cura, ele te restaura. Deus abre portas que ninguém fecha. O silêncio de Deus não é ausência, é preparo. E nada do que você vive é em vão, porque Deus transforma tudo em propósito. Vamos com mais louvores na programação.

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2: 17 horas e 50 minutos.
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4: Já estamos de volta, e Senhor, meu Deus, meu Pai, queremos te agradecer por mais um programa. Por cada pessoa que está nos ouvindo agora, chegue no coraçãozinho dela, cura o que está aberto, fortalece esses lares, restaura relacionamentos, Pai, e dê trabalho para realmente quem quer trabalhar, abrindo todos os caminhos onde a pessoa não vê saída. Que a tua presença, Pai, traga paz, esperança e renovo, abençoa cada família, cada casa, cada vida que te busca. Em nome de Jesus, amém. Vamos com mais na programação.

E assim finalizamos mais um programa. Que Deus te acompanhe, te proteja e te surpreenda com bênçãos que você nem imagina. Obrigada pela sua companhia. Eu sou a Aline Mota e voltamos na próxima edição com mais. Nossa, muito obrigada. Até lá. Tchau, tchau.

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0: 18:06.
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5: Oi, povo de Deus. Oi, meu irmão. Olá, minha irmã. E aí, tudo bem com você? Olha, eu espero que sim, viu? Onde quer que esteja, com quem você estiver, eu tô chegando. Eu tô chegando. Cheguei! E aí, meu irmão, tudo bem com você, minha irmã? Passou bem o final de semana, descansou bastante, tá descansando hoje porque é feriado. Ah, eu tô sabendo, né? Saco de preguiça de jeito nenhum. Eu vou curtir e descansar. Mas enquanto isso, eu tô por aqui e com muito prazer apresentando mais um programa Sertanejo Gospel, seu programa campeão em audiência. Segura, povo santo, tudo bem? 12 de outubro de 2026. Gente, já olhou pro calendário? O ano tá indo embora. Que coisa! E grato a Deus por mais um dia juntos. E é um prazer ter você por aqui, pelo site, aplicativo, Alexa, em qualquer lugar do Brasil e do mundo. Uma excelente e abençoada semana. Eu sou Israel Ferreira. Estamos com o programa Sertanejo Gospel pelo site, aplicativo, Alexa. E você ouve em qualquer lugar do Brasil e do mundo. Já me segue no Instagram, Israel Ferreira, locutor. E para começar bem esse feriado, vamos meditar na palavra de Deus, porque assim diz o Senhor Deus de Israel: a farinha da sua panela não se acabará e o azeite da sua botija não faltará até o dia em que o Senhor fizer chover sobre a terra. Essa passagem está registrada em 1 Reis, capítulo 17, lá no versículo 14. Meu irmão, minha irmã, todos nós enfrentamos momentos difíceis, não é verdade? Seja no campo financeiro, emocional ou até espiritual. Há dias em que parece que temos apenas um punhado de farinha e um pouco de azeite, insuficientes para continuar. A história da viúva de Sarepta nos ensina que, mesmo quando nossos recursos acabam, Deus ainda não terminou. Essa obra, ela é contínua. O milagre começa quando decidimos confiar plenamente na sua palavra. Essa história nos ensina que a provisão divina não precede a fé, mas é liberada por meio dela, entendeu? O milagre começa quando confiamos plenamente no que Deus diz, independentemente das circunstâncias. A viúva de Sarepta nos mostra que a verdadeira fé não está na quantidade de recursos disponíveis, mas na certeza de que Deus é fiel para sustentar, prover e cumprir suas promessas dia após dia. Você concorda comigo? Então diga amém! Bom feriado, bem-vindos ao programa Sertanejo Gospel, que começa com Alex Jackson. Conta pra ele!

0: E você tem curtido louvando com o nosso programa Sertanejo Gospel. Um abraço, meu amigo Edilson. Edilson Bertoloso, tá ligado com a gente lá em Santa Fé do Sul. E lá também um abraço para o Aurim, legendário de Santa Fé do Sul. Tudo bem, Aurim? Também o Fernando Cavallini, Joaquim, lá de Três Fronteiras. Aquele abraço especial também pro irmão Mauro. Ô, irmão Mauro, como é que tá Santa Fé do Sul no seu feriado? Vai tudo bem por aí? Com a família? Obrigado a sua audiência também e a sua companhia, viu, irmão Mauro? Tá aí acompanhando também a nossa programação. Deus te abençoe sempre. Eu vou pro intervalo e volto com muito mais.
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2: Ô, Jadinha, tudo bem, Jadinha? Como é que tu tá, homem?
3: Uai, eu tô bom, Facão.
2: Uai, hein? E o teu irmão mesmo, é que tá ele? Eu nunca mais vi ele.
3: Esse, ó, vou te contar, senhor. Ele tá dando trabalho demais. Que é isso? Mais outra vez, senhor, dando trabalho. Ele comprou um carro e pegou, senhor, e foi pra Goiânia. E outro sem a carta. E ele foi descer na Avenida Independência ali, senhor. E ele tinha uma blitz tão grande lá embaixo e parou ele. O policial chegou nele e falou assim, escuta, cadê a carta? Ele olhou e falou assim pra ele, ué, e eu por acaso fiquei de escrever pra você, seu guarda?
2: Paciente descobriu um lugar bom, mais bom pra pegar a capivara, homem de Deus. Olha, ontem ia eu e o pastor, mas quando na hora que nós foi sair, arrumar mais traia pra moda na caçar as capivaras lá, o pastor lembrou que tinha culto. Rapaz de Deus, ele disse, não, amor, eu não posso matar o culto hoje, não. Não posso faltar o culto hoje, não. Hoje não tem jeito de faltar. Eu digo, e as capivaras, homem? Falou assim, não, deixa pro outro dia. Eu digo, ah, então vou só mesmo. Rapaz, eu entrei dentro da mata, dentro. Tô lá caçando. Aí, rapaz, aí, parceiro, tu não sabe o que aconteceu. Ele me contou pra mim que chegou lá num momento de fazer uma oração forte. Chegou uma senhora e disse, olha, minha vida tá toda atribulada, tá tudo danada. Ela não era crente não, desviada. Ela disse, olha, minha vida tá amarrada. Pastor, ore por mim. Pastor disse, sim, então fique-se de pé que eu vou orar. Botou a mão sobre a cabeça dela e tá lá orando. Todo enfermo, toda obra de macumba. A mulher começou a cair, homem, que ela começou que desmaiou, ele escutou o tiro. Tá, e foi morrer o capivara.
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4: 18:25. 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
0: Já voltei, foi rapidinho e com mais abraço também aqui na minha lista. Olha só, o irmão Luiz Tedeschi, lá da Assembleia de Deus. Ô, irmão Luiz, Deus abençoe. Também o amigo Floresvaldo Vital, também tem Santa Fé do Sul. Que carinho tem vocês por aqui, viu? Também o pessoal do Ministério Ágape, também lá de Santa Fé do Sul. E um abraço ao amigo Cleiton Leme, ouvindo o nosso programa. Gente, obrigado, tá? Olha, que prazer conhecer vocês e saber que estão ouvindo o programa. E já me segue no Instagram, @IsraelFerreira. Locutor. Esse bloco que eu começo agora vai com muito carinho pra vocês. Jorge Alves, Minha Promessa.

0: ouvindo, louvando com o nosso programa Sertanejo Gospel, Joaquim Coraci, Filhos das Alturas, Jacó e Jonatas, você chegou aqui, amém. Como está o seu feriado? Tudo bem? Tá descansando? Tá trabalhando? Excelente semana, tá? Gente, eu vou pro intervalo e volto com Julián Batista aqui no nosso Sertanejo Gospel.
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5: Boa noite.
6: 18:39.
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0: Que prazer saber que você escolheu aí esse feriado para curtir nosso programa e te fazer companhia. Bem-vindo, bem-vinda. Hoje é segunda-feira, 12 de outubro, é seu dia, é o seu aniversário. Então, olha, parabéns para você nessa data querida. Muitas felicidades, muitos e muitos anos de vida. Que o Senhor te abençoe, te dê santidade, muitos anos de vida, muitas felicidades. Parabéns, meu irmão, parabéns, minha irmã. Hoje, dia 12 de outubro, é feriado católico em todo o país. É o dia das crianças, dia do cirurgião pediátrico, dia do engenheiro agrônomo, dia do corretor de seguros, também dia nacional da leitura. Quem mais, hein? Hoje é o dia nacional do Lobo Guará, aniversário dos municípios de Tupã, Guaraçaí, também Presidente Bernardes lá em São Paulo, Rubiataba, Itumbiara, Águas Lindas de Goiás e Santa Rita de Araguaia em Goiás. É também feriado no município de Mutuípe e São Sebastião do Passê na Bahia, Seropédica no Rio de Janeiro, Santo Antônio das Missões e Bossoroca no Rio Grande do Sul. É aniversário também de Timbó em Santa Catarina e Iporã no Paraná. E para celebrar você, o seu aniversário nesse feriado, Dia das Crianças, tem José e Sônia, crente nervoso.

0: Excelente segunda-feira, ótimo início de semana, ouvindo o nosso programa e cantando com Marcos e Matheus, Deus em mim, e também a Julião Batista, Deus vai te honrar e que você venha contar e cantar testemunhos para a honra e glória do nosso Deus. Sertanejo Gospel vai para o intervalo e volta com o bloco final de hoje.
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0: Pacão, rapaz, essa noite eu não dormi de jeito nenhum, só.
1: Ué, eu tô vendo mesmo, seus olhos estão meio inchados. Por que tu não dormiu, homem?
0: Rapaz, eu não sei da onde que saiu um rato comodão, rapaz, do tamanho de um gato. Começou a andar em cima da cabeceira da cama assim, a mulher gritou com aquele negócio. Aí ela começou a gritar, paciência, mata, mata, mata então, ai. E ela, você sabe que eu tenho medo de rato, né? E eu falei, eu não vou matar não. Ela, mata, mata, e começou a gritar, e eu peguei o rodo e subi em cima da cadeira. E o rato começou a subir também, eu subi em cima da mesa. E ela, mata, mata, mata. E nós morava num apartamento embaixo, tinha uns vizinhos em cima, sabe? Aí os vizinhos começaram a escutar aquele barulheiro, pá, pá, e mata, mata. Aí a vizinha falou assim, nossa, meu bem, acorda, acorda. Ó, o vizinho lá embaixo tá querendo matar a mulher dele. E a minha mulher, mata então, mata, eu, pá, pá. Aí a vizinha falou assim, liga pra polícia, liga pra polícia. Aí o marido dela pegou e ligou pra polícia, a polícia chegou lá e bateu na porta. E minha esposa pegou e mata, mata então. A polícia bateu, arrombou a porta e chegou lá, não é que matar o rato.

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0: 18:55.
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0: Sonata para piano número 4, em mi bemol maior, opus 7, composta por Ludwig van Beethoven. A interpretação é de Wilhelm Kempff no piano. Movimentos: Allegro molto e com brio, largo com grande espressione, allegro, rondó pouco allegretto e grazioso.
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0: Quarteto de cordas número 14, em ré menor, Deutsch 810, A Morte e a Donzela. Composição de Franz Schubert. A interpretação é de Caspar da Salo Quartet. Movimentos: Allegro, Andante com moto, Scherzo allegro molto, Presto.